0: cheiro dela.
1: Meu compadre, o único jeito é você não indo pra rua.
0: Aí fica ruim.
1: Liga. Não vai dar problema.
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0: Esse é pra todas as perigosas e lindas do Brasil!
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0: Batı.
1: Bacısı. Quem diria? Cantando o hino de uma lenda. Aquele... ao lado.

0: Senhoras e senhores, com vocês, nosso amigo João Gomes.
1: Vamos embora, rapaz.
0: Bora, moço.

0: machucou. Eita, amassou a cara todinha, meu irmão. Meu,
1: tá normal.
0: Tá normal.
1: Bora.

0: Vou falar pra você, Pandinha, quando eu era criança eu tinha um medo de bebum.
1: Eu também.
0: Mas agora eu vi que a gente não faz mal pra ninguém.
1: A gente é bonzinho, é até bom demais.
0: Escuta essa história.
2: Quando eu tinha 7 anos, num busão às 7 horas, indo pra escola.
0: Todo dia.
2: Tinha um povo bebo na rua, pensava, mas que loucura, bebendo essa hora.
0: Onde já se viu?
2: Mas aí eu cresci.

0: Lemus. Fazer o quê?
1: Com muito orgulho.
0: Mas com muito orgulho. E com muita responsabilidade.
1: Exatamente. Curiosa, Mariano.
0: Lá no Japão, né?

0: Quem gostou faz barulho, quem não gostou faz também.
1: Faz também. Está bem, bem.
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Bom dia, Brescia Mais FM, muito melhor com você. 7:04 nesta manhã 6 de setembro. Vamos até às 8 horas com a música sertaneja, música raiz e muita informação para você. Hoje o programa é comigo, Giovanni De Lazzari. Ângelo tá tirando uma folga, tá descansando um pouco. O homem merece, trabalha bastante aqui na rádio. Deixa eu ver a temperatura neste momento. Estamos com 5 graus aqui no grande centro de Nova Brécia. Ficou um pouco frio neste domingo e, segundo o Climatempo, amanhã é para ficar mais frio ainda. Mas vamos começando a programação aqui da Brécia Mais FM. Vem chegando Irineu e Irídio Bica d'Água. Pode aumentar um pouco mais o volume do teu rádio. 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

Olha só, Argelado avança pelo Rio Grande do Sul neste final de semana e traz chance de neve na serra. Deixa eu ver o que mais sobre política. Delegados da PF pedem que Gonet se declare impedido em investigação sobre diálogos de Vorcaro. O que mais temos para vocês aqui? Luciano Zucco, candidato, fala de segurança, família e intensidade. Que temos mais de notícia para vocês? Olha que bacana, lá na Expo Inter, moinho de pedra ainda é utilizado por produtor de Júlio de Castilhos, que bacana. Depois de anos de perdas, produtora celebra melhor safra nos citros em décadas, que bacana. Sorvete com base de aipim é ideal para quem tem restrições alimentares. É a Expo Inter que está acontecendo também neste final de semana. E vem mais música na programação da Brescia Mais FM, trio Parada Dura e o Barco de Papel. Essa é bem conhecida e tu pode ligar para mim através do telefone fixo ou mandar o WhatsApp na Brescia Mais pedindo a tua música. Música.

E é o Cepa Gaúcha, colchão de palha. É pedido do nosso amigo Leonardo Speich, que tá na sintonia da Brescia Mais FM. Tá mateando e ouvindo a Brescia Mais FM. Um bom domingo pra ti, Leonardo, e pra tua família.

0: Na Brecha Mais, 7 horas e 33 minutos. Bom dia.
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É Brescia Mais FM, quando são 7 horas e 36 minutos. E olha só, vou trazer algumas notícias para vocês. Arvorezinha prepara 11ª FEMATE com programação técnica e show de Leonardo. Olha só, o maior símbolo cultural e econômico de Arvorezinha está prestes a ganhar atenção de todo o nosso Rio Grande do Sul entre os dias 10 e 13 de setembro. O município realiza a 11ª Festa Nacional da Erva Mate, a FERMATE. O evento vai retornar porque teve a última edição em 2022 e vou trazer um pouco da programação para vocês. Olha só, a programação tem artística e atrações que começam no primeiro dia do evento, no dia 10 de setembro, durante a Semana Farroupilha, com a apresentação de Mano Lima. E também a programação terá artistas locais, bandinhas e grupos conhecidos como Portal da Serra e Pura Curtição. A principal atração nacional será do cantor sertanejo Leonardo, que se apresenta no domingo, dia 13 de setembro. Tu pode visitar, então, lá em Arvorezinha, a FEMATE. Que mais temos aqui para vocês? Algumas manchetes. Homem é amarrado em avião após ataques racistas e homofóbicos nos Estados Unidos. Tem a foto aqui do homem amarrado com um monte de fita no banco lá no avião. Esportes. Alisson dos Santos é tricampeão dos 400 metros com barreiras. Quem mais temos aqui para vocês de notícias? Vamos ver para vocês. A videoteca Camarão na Sela e visitas externas às regalias que levaram Sérgio Cabral à condenação. E vem mais música na programação pra você na Brescia Mais FM. Alan e Aladim, do outro lado da cidade. Faltando 20 minutos para as 8 horas.

Alexandre Luiz, Panela Velha, faltando 15 minutos para as 8 horas, vem mais música, Amado Batista e a Secretária.

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É Brécia Mais FM, muito melhor com você. Faltando 8 minutos para as 8 horas. E olha só, você que trafega, vai passar sobre a ponte do Rio Guaporé, lá em Mussum. Está liberada para carros leves. Neste sábado, ela foi trancada durante algumas horas devido à concretagem do pilar que estava danificado. E então já está liberada de novo a ponte lá sobre o Rio Guaporé. E a previsão é que a liberação total do trânsito, incluindo a passagem de veículos pesados, ocorra no fim de setembro, e o prazo de 45 dias estabelecidos para a conclusão das obras de recuperação da estrutura termina em 27 de setembro. Então vão ter que fazer rápido para conseguir acabar a tempo. E vem mais música na programação. Essa é pedido da dona Angelina de Lázaro, tá mandando pro neto Luiz Fernando. Tonico e Tinoco, o menino da porteira.

seu Jair de Pouso Novo. Tá na sintonia da Brécia Mais FM, quer ouvir uma música bem bonita? O Homem Velho tá sempre na sintonia da Brécia Mais. Baririto, Andorinha Mensageira. Faltando 4 minutos para as 8.

E vem chegando a saideira do Bom Dia Brescia Mais FM. Logo em sequência tem o programa Domingo Tchê. Até logo!

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0: Buenas, peões e prendas de todas as querências. Estamos começando o programa Domingo Che na Brescia Mais FM, muito melhor com você. De vereda, eu já peço a bênção ao Patrão Celeste para abençoar mais um programa Domingo Che até meio-dia e meia, com a bela e velha música gaúcha. E fica melhor ainda, vivente, com a tua participação. Não te acanhe, carca teus dedos no bom e velho telefone fixo 3757-1259. Ou pode mandar teu chasque falado ou escrito no WhatsApp da Brescia Mais FM. E o número, já vou te gritar o número, é o 51982192727. Me ajude a fazer a programação do Domingo Tchê. É a temperatura aqui no centro de Nova Brécia, deixa eu alçar meus olhos para cima, 8 graus neste momento, e tu já olhou para fora da janela, vivente? Se tu tá na cama ainda e me ouvindo, dá uma olhada, que dia lindaço por demais, tchê. O sol tá brilhando desde as 7 horas. Já são 8 horas e 8 minutos. É o Domingo Tchê, começando a fazer a bagunça na programação. E eu já vou fazer o seguinte: eu vou reproduzir um áudio aqui que o grande amigo Álvaro de Mamão mandou pra gente. Ô, me prende o grito aí, tchê.
1: Beleza. Ô, manda uma música aí pro pessoal do Imigrante. E diz que nós estamos aí no campo já preparando aquele churrasco pro jogo da parte da tarde. Tá todo mundo convidado pro jogo.
0: Então tá bueno, todo mundo convidado então para o jogo hoje à tarde lá no Imigrante. Pra vocês aí que já estão no embalo, vai essa música pra vocês então ali no Imigrante, no campo. Os Monarcas, aumente o volume do rádio de vocês aí, mostra pra vizinhança que estão ouvindo a Brescia Mais FM.

0: Velha do seu Ari, Teixeirinha, te vamos faturar, botar alguns pila na minha guaiaca e já voltamos. Aguenta aí, vivente.
1: Bom.

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Bueno, já estamos de volta na programação do Domingo Tchê. É a temperatura aqui no grande centro de Nova Brécia e estamos com 8 graus neste momento. Hoje, 6 de setembro, Domingão Vivente. Até que enfim chegou o Domingo Tchê. Já são 8 horas e 23 minutos.

0: 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Vem cantar pra gente. É o César Oliveira e o Rogério Melo. A pior é a minha.
1: Nós andamos nesses baile meio, sempre, sempre, sempre junto. Nós e a nossa turma fazendo festa e tal. E sempre as mulheres mais bonitas só queriam César. César, César. Depois de um tempo eu achei uma resposta. Eu sei que hoje não é todo mundo que gosta de carne gorda, né, pessoal? Eu tenho me esforçado uma barbaridade, mas principalmente ao meio-dia. Tenho que botar com as duas mãos. Mas nessa feita, chegamos num baile e tava bonito demais. O nível da mulherada era só mulher bonita. Tia, não tinha uma que fosse... Não, tinha uma só. Era ela. A Jocelaine era o nome dela. A Jo. Entremos. Esse aqui se apartou por um lado. Daqui a pouco tava que era uma tampa de xarope virada num mosquedo na volta. Eu fui pro outro lado como sempre, amigo do bolicheiro. Me relampei nos Valdevinho. Olhei pro outro lado, tava ela. Sarandeando um vestidão azul que ocupava o espaço de dois, três, assim. Uma flor amarela no cabelo que parecia um girassol. É, e uns beiços velho bem pintado com um batom vermelho, né, tchê? Eu cruzei o salão, apartando o pessoal e tal, meio. Avistando ela assim, né? Saquei pra bailar um vaneirão. E ela se veio. Tivemos um romance velho de uma noite e meio-dia. É, tu dá risada, né? Mas é. Durou pouco, mas foi intenso. Tão intenso que até hoje ela me escreve umas cartas de amor.
2: Carta?
1: Não, é do tempo da carta ainda. Não conhece computador e não. Umas cartinhas perfumadas e cheias de beijinho de batom.
3: Carteiro pega de nariz fechado, né?
1: Cada beijo veio do tamanho desse coisa aqui, ó. E aí daquele dia em diante eu resolvi carregar esse ditado comigo, que sempre que nós chegamos num baile, eu digo pra ele: a pior

0: Na Brécia Mais, 8 horas e 34 minutos. Bom dia.
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Bueno, já voltamos na programação do Domingo Tchê, na Brécia Mais FM. E olha só, de vereda já vou trazer a previsão do tempo para você ficar sabendo como o tempo vai se comportar hoje e amanhã no feriado e no decorrer desta semana vivente. É, hoje o sol predomina todo esse domingão. A máxima pode chegar a 16 graus. Temperatura bonacha vivente. Amanhã, feriado, segunda-feira, a mínima prevista 3 graus e a máxima 17. E assim na terça, na quarta-feira, devereda se devagarito, vai subindo a temperatura e lá por quinta-feira pode ocorrer pancadas de chuva. Quinta, sexta e sábado pode ocorrer pancadas de chuva. Então, se tu vai lidar com o campo, te aligera durante essa semana. Se antecipe, vivente! E vamos dele que dele, faltando 20 minutos para as 9 horas. Tu não mandou teu chasque ainda? Mande teu chasque falado ou escrito no WhatsApp. Me ajude a fazer a programação do Domingo Tchê. Ou também pode falar comigo diretamente através do telefone fixo. Garotos do Surungo e a nova música deles, Colhi Espinhos. Um abraço a toda a equipe lá dos Garotos do Surungo. O Cacildo Rocha tá na sintonia, tchê.

Pereira, as bombachas do meu pai. Letra bonita dessa música, te conta uma história, que Deus o livre. Te vamos faturar, abastecer minha guaiaca, tomar umas cuias do bom e velho chimarrão, e já voltamos, aguenta aí, vivente.

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Bueno, já voltamos no Domingo Tchê na Brécia Mais FM. Temperatura subiu um pouco, 9 graus neste momento, aqui no grande centro de Nova Brécia. Tá fazendo o que, vivente, nesse momento? Me conta aí, pode mandar também foto, vídeo, ou mandar um chasque em forma de áudio no WhatsApp. Não te acanhe, me ajude a fazer o Domingo Tchê. E agora, vivente, tá na hora de tu parar com a lida do campo. Finca teu facão no toco, larga as ferramentas já no lugar delas, vai rumo ao teu rancho pra matear com a gente até meio-dia e meia, com a bela e boa música gaúcha. Pra você, vivente, que tá na lida aí, tá terminando tua lida, eu vou carcar essa música pra você, Os Mirins, Apeia Gaúcho. E tu já sabe, né, vivente? No campo, na cidade ou no teu CTG, só dá.

uma valsa bonita mesmo, Bruxinha de Pano, Os Monarcas. Che, vamos faturar, abastecer minha guaiaca e já voltamos. Aguenta aí, vivente!

0: Na Brescia Mais, 9:05. Bom dia.
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0: Bueno, já estamos de volta na programação no Domingo Tchê, na Brécia Mais FM. E olha só, final do Freio de Ouro consagra campeões e atrai multidão lá na Expo Inter. A etapa ocorreu no sábado ontem, lá em Esteio, ao todo 106 cavalos. 53 machos e 53 fêmeas participaram da disputa, que começou em 1º de setembro. Eita, disputa longa, tchê! Olha só, a cada giro, freada brusca ou perseguição ao boi, a plateia aplaudia em êxtase. No centro da arena, os melhores jinetes do estado conduzem a elite da raça crioula na mais tradicional prova equina da América Latina. Que coisa buena, tchê! E olha só, nesse sábado, a final do 45ª edição do Freio de Ouro, a grande campeã nas fêmeas foi Oferenda da Tamanca, do criador Lauro Terra, e conduzida pelo jinete Ricardo Vregui. Tu viu a campeã, e deixa eu ver também, tem o campeão nos machos. O vencedor foi o Leão Selvagem, montado por Thomas Gonçalves, e do criador Anastácio Gamarra. O cavalo tostado terminou a sexta-feira, dia 4, na nona colocação, e assumiu a liderança na competição e foi campeão. Que coisa buena, tchê! É bonito por demais ver essa competição do Freio de Ouro. É uma bela condução do peão em cima do cavalo. E vamos que vamos, dele que dele. Deixa eu carcar mais música pra vocês na programação do Domingo Tchê. Vem chegando Jorge Guedes e família, Um Velho Cheirando a Pampa. 9:09 no Domingo Tchê.
1: 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Dom Florentino Rossato, cria da estirpe guerreira. O outro, o Oswaldo Teixeira, que se aquerenciou em Tucunduva, onde com sol e com chuva serviu e espalhou o amor, misto de anjo e doutor. Um busto lembra sua estampa, dois velhos cheirando a pampa, com o Rio Grande no fiador.

O seu Deoclécio de Marques de Souza tá na sintonia da Brescia Mais FM, tá mandando essa próxima música para o amigo dele lá em Travesseiro, o Noveno Teves, que tá na sintonia da Brescia Mais FM também. É disso que o velho gosta, na voz da saudosa Berenice Azambuja.

Os mirins, o que tem a rosa? Tchê, vamos faturar, eu vou abastecer minha guaiaca e já voltamos. Aguenta aí, é rapidito, meu galo velho.

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Bueno, já voltamos, estava aqui secando a minha cuia de chimarrão, a gente vai se aquecendo e molhando a garganta nesta manhã de domingo, 6 de setembro, domingo que começou meio frio pela manhã, estava por volta de 3 graus nessa manhã e agora estamos com 9 graus nesse momento. É, e o sol tá brilhando lá fora, até bonito de olhar fora da janela do estúdio da Brescia Mais FM. E tu, vivente, me manda aí como é que tá no teu rancho, como é que tá por volta da tua casa. Pode mandar foto, pode mandar vídeo também, quero saber como é que está ali no teu rancho. Deixa eu ler um recadito aqui do nosso amigo Felipe dos Garotos do Surungo, tchê. Buenas, homem, buenas. Estamos aqui em Venâncio Aires. Viemos escutando o programa e vamos participar como entrevistado no programa da Rádio Terra, lá em Venâncio Aires. Que buena, tchê. O Felipe, o Cacildo e a Gabi vão lançar a nova música dos Garotos do Surungo, Colhi Espinhos. Mas que coisa boa, tchê, fazendo essas andanças e divulgando a nova música e todas as músicas do Garotos do Surungo. É um bom programa pra vocês aí, tchê, e obrigado pela carona. Vou tocar então essa música de vocês aqui na programação.

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o grupo Som do Sul, Flor do Meu Jardim, baita de uma rancheira vivente. Dá vontade de saracutear na sala, ou até no terreiro, né? Levantar aquela poeira, Deus o livre. Tchê, vamos faturar e já voltamos. Aguenta aí, vivente.

0: Na Brecha Mais, 9:35. Bom dia.
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Luciano, já voltamos no Domingo Tchê na Brécia Mais FM. E olha só, vamos falar um pouco sobre a indumentária gaúcha, ou conhecido como pilcha. É, você sabia, vivente, que ela tem origem na mistura de culturas entre os povos indígenas e os colonizadores europeus, portugueses e espanhóis, adaptada para a vida prática no campo e no trabalho com o gado nos pampas. Olha só que bacana! A herança indígena que a gente tem é o uso do poncho e do pala, peças de proteção contra o frio e o vento. Veio da convivência inicial com os índios missioneiros e os hábitos adaptados à região. E a influência ibérica, os colonizadores trouxeram o uso de camisas, coletes, chapéus e botas de couro, que foram também modificadas com o passar do tempo. E a bombacha, a famosa calça larga, tem origem incerta, mas é ligada à veste de povos orientais e soldados europeus, vinda para a América do Sul durante guerras e adotadas por sua enorme praticidade na montaria. E o lenço, usado no pescoço ou na cabeça, servia de proteção contra o sol, o frio e a poeira. E além de identificar facções políticas, como os lenços vermelhos, marragatos e os lenços brancos, chimangos. Um pouco mais da cultura gaúcha, já que já entramos na famosa Semana Farroupilha, vivente. Vem chegando música na programação, mas enquanto isso, peça a sua música através do telefone fixo ou através do WhatsApp da Brécia Mais FM, vivente.

Pedro Hortaça. O Ronco da Oito Baixos foi lançada em 1981, essa música. Tchê, vamos faturar e já voltamos. Aguenta aí, vivente!

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3: Bueno, já voltamos na programação. É o Domingo Tchê, na Brécia Mais FM, sintonia 93.1. Vamos mandar um quebra-costela para toda a indiada buena que ouve a Brécia Mais FM através do aplicativo. É tu mesmo que ouve a gente por esse mundão afora. É outros países também. Tem essa indiada que sai de Nova Brécia, mas leva a Brécia Mais FM junto na palma da mão, através do aplicativo no celular, tchê. Aquele quebra-costela. Já também vão mandar um quebra-costela pra indiada buena lá de linha Estefânia. É, Estefânia faz eco na programação do Domingo, tchê. Coisa buena, tu vai andando pela estrada e cada casa tá ligado na Brécia Mais FM. Um quebra-costela pra todos vocês ali em linha Estefânia. Vou carcar uma música buenacha demais pra vocês aí. Romance do Palavelho com Ié. 7 minutos para as 10 horas. No campo, na cidade ou no teu CTG, só dá Domingo, tio.

é o Pala Velha, aquele que serve de aconchego para a cirua velha, que elas encostam o rosto e de vez em quando a gente faz um carinho, principalmente quando estamos perto de um violão lindo como é este violão desse grande músico Lucianello.

Os galponeiros, bailanta de galpão. E a gente vai para o intervalo, vamos faturar. Abastece minha guaiaca e já voltamos. Aguenta aí, vivente, é rapidito. Enquanto isso, tome algumas cuias do teu bom e velho chimarrão.

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0: Bueno, já voltamos, olha só. Estamos mateando desde as 8 horas da manhã na programação do Domingo Che Vivente. E tu tá fazendo o que nesse momento? Mande pra mim foto, pode mandar vídeo, áudio. Mande teu chasque no WhatsApp. Ou tu pode falar comigo diretamente através do telefone fixo. Não te acanhe, vivente. Me ajude a fazer a programação do Domingo Che. Mas enquanto isso, sabe quem vai cantar pra gente? É o Baitaca e o Gaúcho Raiz. 10 horas e 7 minutos.
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Oi, galete, é o gaúcho da fronteira, o herdeiro da pampa pobre. É pedido do xerife do Belvedere, que tá na sintonia da Brécia Mais, tá mateando com a gente desde cedo. Um abraço pra ti, xerife, e toda a tua família. 10 horas e 15 minutos. Não te atrasa no churrasco vivente.

É, vivente, tu sabe o significado da palavra que o gaúcho da fronteira canta, caudilho? Tu não sabe, tchê. Ele é um significado líder político, militar ou regional que exerce poder autoritário e carismático sobre a população ou território, mantendo forte ligação emocional com seus seguidores.

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Bueno, já estamos de volta na programação. Tu já olhou pro teu relógio, vivente? Já são 10 horas e 23 minutos. Não acendeu o fogo ainda, mas então te aligera, vivente. Sabe que quando é frio, demora um pouquinho mais pra aquecer a churrasqueira. Agora aqui no centro de Nova Brécia, neste momento, 10 graus a temperatura. E não vai passar dos 16 hoje à tarde, viu? Vai ficar deste jeito. Um friozito buenacho por demais pro gaúcho. Pro gaúcho tira de letra frio desses. Nem sente quase. Eita! Sabe quem tá quente, não tá passando frio nesse momento? É o nosso amigo Silão que mandou o seguinte recado. Buenas, Giovanni. Buenas, tchê. Tamo aqui enrolado no pala, que o friozito não foi embora ainda. E pra aquecer este corpo já judiado, eita lá, tem o fogo de chão, o embalo do domingo, tchê. Silão, cuida aí pra não queimar a franja do pala nesse fogo de chão. Te cuida aí, vivente. Mas que tal? Roda com Noel Guarani a música Potro Sem Dono e um baita quebra-costela. Mas a Silão tá ouvindo a Brécia Mais FM enrolado no pala e também perto do fogo de chão. Que buenacho, vivente. Eu vou tocar pra ti do grupo Caverá, Potro Sem Dono, meu galo velho.

É o saudoso Porca Véia, Fazenda da Viúva. Eita, Porca Véia, tchê. É os baile bem animado que ele sempre tocava. Tchê, vamos faturar e já voltamos. Aguenta aí, meu galo velho. É rapidito.

0: Na Brescia Mais, 10 horas e 37 minutos. Bom dia.
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Bueno, já voltamos na programação do Domingo Tchê, na Brescia Mais FM. E aí a temperatura está em 10 graus neste momento, aqui no Grande Centro de Nova Brescia Vivente. Faltando 18 minutos para as 11 horas. E aí, deixa eu relatar aqui, tchê. Tem essa indiada buena da cavalgada. É, o pessoal tá ouvindo a gente lá em dois lajeados, mas a Cristiano Lasteu Kit tão acampado lá em dois lajeados na cavalgada vivente. E ele tá me contando que à tarde vão para Vespasiano e lá a noite vai ser finalizada com o show dos Bertucci. Mas, tchê, é a cavalgada está acontecendo em Diada Buena. Você que viu os cavaleiros passando, a comitiva também passando aí, que coisa bonita. E eu tô olhando um vídeo aqui, é lá em Roca Sales, a cavalgada, a 25ª cavalgada, região dos vales. Eles homenagearam o tio Ico, mas a tio Ico, hein? Eita, tá bem pilchado o vivente. Ele foi um dos fundadores da cavalgada região dos vales. Lá em Roca Sales o homem foi homenageado. Mas que tal, vivente? Parabéns, tio Ico. Quem não conhece essa figura aqui de Nova Brécia, né? O homem sempre pilchado, sempre cultivando as tradições gaúchas. Parabéns, tio Ico. Parabéns, Kitty. E todo o pessoal aí da cavalgada que estão fazendo esse bonito trajeto, tchê. Pra vocês eu vou rodar essa com os Serranos, Ginete e Pico. Já aumentou o volume do rádio de vocês aí, Indiada Buena.

0: casamento.
1: Os Monarcas gineteando o temporal. Baita de um chamamete, tá louco? Sarracotear com a prenda, fazer a poeira levantar. Vamos faturar, já voltamos. Aguenta aí, vivente.

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0: Bueno, já voltamos na programação da Brescia Mais FM. É, tem uma notícia boa pra vocês. Uma notícia buenacha por demais. 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Então pode começar a deixar os recaditos, pode ligar pra gente também, que a gente já coloca na lista aqui o teu nome. Então te aligera, vivente. É, deixa eu ler os recados aqui, deixa eu ver quem tá na sintonia da Brescia Mais FM. Deixa eu ver quem é que mandou o recado pra mim. É a Ieda Maria Meneghetti, tá na sintonia. Quer ouvir do fundo da grota com baitaca? Abre a gaita, gaiteiro!
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1: E na Brecha Mais FM, Gildo de Freitas, nós todos somos iguais. É o pedido do Raimundo Fedrizzi, que quer ouvir uma música bem bonita e mandar para todos os ouvintes da Brecha Mais FM um quebra-costela, Raimundo.

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0: Na Brecha Mais, 11 horas e 5 minutos. Bom dia.
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17: Bueno, já voltamos, é o Domingo Tchê, se tu ligou o rádio nesse momento, na Brecia Mais FM, muito melhor com você. Hoje, domingão, 6 de setembro, já são 11 horas e 9 minutos. E aqui no Grande Centro, a temperatura está em 11 graus neste momento. É, e tu que ligou o rádio nesse momento, que nem o nosso amigo Nestor Pessini. É, o Nestor tava na lida e ligou o rádio e já carcou os dedos no telefone fixo e falou comigo. Quer ouvir uma música bem buenástica dos Garotos do Surungo, Chalé de Madeira? Eu já vou rodar pra ti, seu Nestor Pessini. Mas antes, se tu também ligou o rádio nesse momento, tá rolando a promoção do Costelão Farroupilha. 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É, a Terezinha Bonacina já ligou pra gente e eu já coloquei o nome dela pro sorteio. E deixa eu reproduzir aqui um chasque em forma de áudio, que já tem gente mandando recaditos pra gente. Prende o grito aí, vivente!
18: Bom dia! Aqui é Marli Chaite de Pinheiros. Bota meu nome aí lá pra participar do sorteio do costelão.
17: Tá bueno, já coloquei. Quem mais aqui?
19: Oi, eu sou Cauã Uber, eu quero participar do costelão.
17: Tá bueno, vivente, já coloquei teu nome também pra participar do costelão. Enquanto isso, vamos carcar mais música na programação do Domingo Tchê. Abre a gaita, gaiteiro! É, e tu já sabe, né, vivente? No campo, na cidade ou no teu CTG.

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1: É, e essa música vai lá para o pessoal, é que tá na cavalgada. Vem aí, telefone, só um minutinho. Hoje tá curido o negócio aqui, tchê. O pessoal, os integrantes do CTG Raízes de Nova Brécia. Essa vai para o tio Ico também. E também todo o pessoal lá do CTG Raízes de Nova Brécia, que eles estão participando da 25ª Cavalgada Região dos Vales. Pra quem vive de bombacha, João Luiz Correia, em Diada Buena, aumente o volume do rádio de vocês aí, tchê!
2: Não

E já vou aproveitar o gatilho, vou mandar essa próxima música lá para Maria Borsato, que tá na sintonia, já ligou pra gente pra colocar o nome pra concorrer ao sorteio do Costelão Farroupilha. É os mirins, promessas do meu pai, tchê.

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Bueno, já voltamos na programação do Domingo Tchê na Brescia Mais FM. Muito melhor com você, meu galo velho. É, já são 11 horas e 24 minutos. E daqui do estúdio da Brescia Mais FM eu já consigo ver as churrasqueiras saindo aquela fumacinha. Daqui a pouco mais vai entrar o cheiro de churrasco aqui também. Eita, que a fome já tá batendo. 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Não te acanhe, vivente. Faça que nem aqui quem é que mandou o recado pra gente. Bom dia, quero participar do sorteio do costelão. É o Robertson Luiz Ferla. Coloca o pai Clóvis Luiz Ferla e a mãe Helena Ferla. Eu já coloquei também pra concorrer ao sorteio. Também quem ligou pra gente

É o seu Nilvo Giovanaz, lá de Travesseiro. O homem velho já aproveitou e carcou o nome da prenda, a Vera, também pra concorrer ao sorteio do Costelão. Quer ouvir essa música do Teixeirinha? Velho Casarão, um quebra-costela vivente. Aproveita e já aumenta um pouquinho mais o volume do teu rádio aí.

Bela Puxa. Che, vamos faturar e já voltamos. Aguenta aí, vivente, que a gente vai abastecer minha guaiaca. É rapidito.

0: Na Bressa Mais, 11 horas e 34 minutos. Bom dia.
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0: Bueno, já voltamos na programação. É o Domingo Tchê na Brécia Mais FM. E de vereda, deixa eu reproduzir um chasque em forma de áudio aqui. Tem bastante recaditos chegando na programação. Prende o grito aí, vivente.
1: Bom dia.
0: Bom dia.
1: Rádio Brécia, tudo bem?
0: Tudo.
1: Agora tem solzinho, tá bom.
0: Tá bueno, né?
1: Eu quero participar do sorteio do costelão aqui, a Ermida Zanata aqui de Pinheiros. Tá bom? Obrigado se for atendida.
0: Feito, Careto, já colocamos o teu nome para concorrer no sorteio do costelão. Quem mais aqui? Ana Paula Sigolini também está participando do sorteio do costelão Farroupilha. Quem mais aqui? Mazagalo Velho. O homem aqui mandou uma foto buenacha. Ciro Velasquete tomando aquele chimarrão com a bandeira do Rio Grande atravessada no ombro. Mas que tal, vivente? É, e a foto dele aqui, ele mandou o seguinte recado pra mim. Buenas, galo velho, buenas. Toca uma aí do Mano Lima pra gente curtir. Oferece pro meu irmão Fernando Velasquez, de Porto Alegre, que está me visitando aqui em Nova Brécia. E até a foto dos dois aqui reunidos lá no canto lá do nosso amigo Ciro Velasque. Mas a galo velho, lenha tem, né, Ciro, para fazer o fogo, aquele quebra-costela vivente.

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1: Tudo de bom pra você.
2: E vem chegando mais pedido na programação do Domingo Tchê. É o Rosalino Felisberto, mas que tal, homem? Quero participar do sorteio do Costelão. Coloca o meu nome e da minha esposa, a Vanderleia Felisberto, e do meu filho, Davi Lucas Felisberto. Já colocamos o nome de vocês pra concorrer, meu galo velho. Gildo de Freitas, homem feio sem coragem não possui mulher bonita, mas que tal, tchê?

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0: Bueno, já estamos de volta. É o Domingo Tchê na Brécia Mais FM. E de vereda já vou me bandear para o WhatsApp. Tem bastante recados chegando aqui na programação do Domingo Tchê. Bom dia, buenas. Põe o nome do Ayrton Fachini, de Linha Estefânia, para concorrer ao sorteio do Costelão Farroupilha. Já colocamos o nome dele também. Quem mais aqui coloca o meu nome para concorrer ao Costelão Farroupilha e toca uma música bem buenacha? É o Valdecir Rossini, que também está na sintonia. Já carquei o nome de vocês aí também. Quem mais aqui tem um chasque em forma de áudio? Prende o grito aí, vivente!
1: Bom dia, Giovanni. Tudo bem? Aqui é o Zé Bertoldi. Mas queria participar do sorteio do Costelão. A Sandra Zambiazzi e o Sandro Bertol. José Bertol.
0: Ah, bueno, homem. Já coloquei o nome de vocês para concorrer ao sorteio do Costelão Farroupilha. Será lá no dia 20 de setembro, então. Prende o grito aí, manda teu recado, deixa o teu nome completo que a gente coloca para ser sorteado, vivente. Eita, vem o Nego Mário Missioneiro, raivoso com a bicharada, baita de uma rancheira, tchê. É assim, desse jeito, ali no teu rancho, vivente.

Mas a Guilherme Blau tá na sintonia da Brécia Mais FM. O homem velho mandou aquele retrato pra mim. Churrasco já feito naquela churrasqueira de tijolo que fica buenacho por demais. Tá quase pronto o churrasco. Diz ele que em torno de 20 minutos já pode servir. Que tal, homem? Um bom churrasco pra ti e pra tua família, Gui. Essa é pra ti, homem. Os serranos, vaneira, vaneira. Amassa a lacoteada aí na grama. Dá uma amassada nessa grama aí, vivente.

E depois desta baita vaneira, vamos descansar os garrão e já voltamos. E aí, vamos faturar também. Aguenta aí, vivente.

0: Na Brecia Mais, 12:04.
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Bueno, já voltamos no domingo, tchê, na Brécia Mais FM. Vivente, tu ou tua prenda não participou ainda da promoção Costelão Farroupilha, Brécia Mais FM e Supermercado Bresciense? Participe! Sorteio vai ser lá no dia 20 de setembro. Então não perca tempo. Mande teu recado no WhatsApp com o teu nome completo, a tua cidade, ou pode ligar para mim através do telefone fixo. Não te acanhe, prende teu grito. E deixa eu pedir uma coisa, as tuas tardes de domingo, peão velho, tu que anda a cavalo, ou tu que lida com o gado, é deste jeito que nem o Grupo Carqueja vai cantar pra gente nas tardes de domingo. 12:09. E tu já sabe, vivente, no campo, na cidade ou no teu CTG, só dado.

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Bueno, indiada, já voltamos na programação do Domingo Tchê na Brecha Mais FM. E também já vou me despedindo desse domingão, hoje 6 de setembro, já são 12h21.

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0: No programa da Rádio Dália, nós vamos conversar com o presidente executivo da Dália Alimentos, o Dr. Carlos Alberto Figueiredo Freitas. Dr. Carlos, no seu editorial, que estará circulando no jornal da Dália, o senhor faz uma abordagem bastante interessante deste momento que a gente vive, falando de custo Brasil e fazendo até um paradoxo entre a nossa produção agropecuária no Brasil, eu diria, e também comparando com a necessidade de novas tecnologias. E esse paradoxo justamente acontece, na sua visão, e eu gostaria que o senhor explanasse isso para os nossos ouvintes nesse programa, é essa relação, uma necessidade de novas tecnologias, essa tecnologia está amarrada ao dólar, nós temos, neste momento, a questão meio instável na questão dos juros, que é um principal, importante ativo para que se consiga produzir, né, buscar recursos para produzir com melhor qualidade, para justamente ter competitividade no mercado interno, mas também no mercado externo. Gostaria que o senhor avaliasse isso que o senhor fez e nivelasse aos nossos ouvintes essa sua ideia, porque ela é bastante interessante do ponto de vista de competir com mais qualidade e também com uma inteligência econômica, neste caso. Dr. Carlos Alberto, boa tarde.
1: Boa tarde, Peronte. Boa tarde também a todos os ouvintes do programa Rádio Dália. Peronde, realmente, eu escrevi no editorial do jornal da cooperativa, no último, exatamente isso aí que tu está me questionando, porque a gente vai participando de eventos, e por participar do agro, a gente vai se dando conta de algumas coisas que... Por um lado, é muito bom, mas também tem um lado preocupante. O que eu estou tentando falar, Peronte, é que o agronegócio brasileiro, ele começa lá na análise do solo, fertilização, plantio de grãos, colheita de grãos, depois o uso desses grãos na produção de leite, carne e ovos, até a chegar na mesa do consumidor. Quando nós olhamos os últimos anos, Peronte, a gente percebe que o agro cresceu, desenvolveu no Brasil. O agro é um dos setores hoje mais importantes da economia brasileira. Ele é muito eficiente. O Brasil hoje se destaca no mundo em várias cadeias do agro. O Brasil hoje é grande produtor e grande exportador da maior parte das cadeias do agronegócio. Isso é um mérito que os brasileiros têm, principalmente os produtores que investiram lá atrás, começaram a entender que tecnologia, que eficiência era muito importante e chegou aonde nós chegamos. Uma coisa que eu acho positivo, Peronte, em tudo que se vê nessas viagens e eventos que a gente participa, é o desenvolvimento que tem de novas tecnologias. Hoje o produtor dispõe de muitas tecnologias para produzir qualquer coisa que ele queira produzir com alta eficiência. Mas ao mesmo tempo preocupa, Peronte, porque essas tecnologias normalmente não são brasileiras. Essas tecnologias que hoje nós usamos e são excelentes, elas são de outros países que são potências internacionais e que nos fornecem essas tecnologias para que o nosso agro possa ser rentável. Bem, quando eu falo em tecnologias, eu estou falando em fertilizantes, eu estou falando em defensivos agrícolas, sementes, maquinário, softwares que fazem uma agricultura toda informatizada. É um conjunto de coisas e que depois vai para dentro das agroindústrias da proteína animal, maquinários de ponta, produção genética de animais. Isso tudo, por onde, lamentavelmente, o Brasil, há bastante tempo, por falta de planejamento, por falta de investimento, por falta de dar condições aos empreendedores que desenvolveu algum tipo de tecnologia nova no Brasil, isso tudo foi morrendo dentro do nosso Brasil. E hoje que se compra tudo. E quando se fala compra tudo, aquilo que se compra de outros países para ser utilizado aqui dentro, isso é dolarizado. Quer dizer, a nível internacional, tudo é dolarizado. Então, se nós quisermos comprar novas tecnologias, máquinas, enfim, a gente tem que comprar sempre tendo como referência o dólar, que depois o custo daquela tecnologia é X dólares, que é transformado em reais, mas temos que chegar em reais naquele ponto que é tantos dólares daquela tecnologia. Isso traz um grau de dificuldade grande dentro do nosso país, porque a nossa população não ganha em dólar. E o ganho da nossa população não acompanha o dólar. O ganho da nossa população, ela é em reais, e a cada ano o real é uma moeda que, por uma série de fatores, vai perdendo força, e a nossa população vai perdendo capacidade de consumir. O que eu quero dizer com isso é que cada vez mais fica mais difícil para a agroindústria brasileira, para o agronegócio brasileiro, alimentar a população brasileira com os atuais preços, que são os preços dos alimentos que cabem no bolso do consumidor brasileiro. Só que, na maioria das vezes, esses preços não viabilizam os negócios que se tem aqui no Brasil para produzir esse alimento. Isto faz com que algumas cadeias tenham continuamente altos e baixos. Ou seja, só ganha dinheiro quando tem falta ou pouca oferta de alimentos. Aí o preço sobe e a indústria consegue buscar resultados. Mas quando a indústria volta a produzir, que a oferta de alimentos volta à normalidade, os preços caem porque a população não tem capacidade de consumir muito volume com valores que tragam lucro às agroindústrias. Então, isso faz com que, a cada ano, seja fundamental para a agroindústria brasileira buscar um mercado internacional, a exportação, porque a exportação é em dólar. Então, hoje nós vemos o frango brasileiro exportando aí ao redor de 30 e poucos por cento da produção brasileira de frango é exportada, e de suínos anda ao redor de 20. E isto é fundamental para que a gente possa, somando o mau resultado, o resultado mais difícil do Brasil, com um resultado um pouco melhor nas exportações, é o que fazem as empresas brasileiras sobreviverem. Uma preocupação que fica, Peronde, é que quando a gente olha as tendências e o que vem acontecendo, a gente percebe, cada vez que se viaja e conhece os nossos competidores no exterior, os produtores, as agroindústrias, a gente vê que eles têm um uso pleno das mais modernas tecnologias, com excelentes resultados. E a cada ano que passa, a gente nota que aqui no Brasil, a gente vai perdendo a capacidade de se atualizar tecnologicamente, tanto os produtores como as indústrias. Porque tudo é muito caro proporcional àquilo que nós produzimos. Então, isso preocupa, porque à medida que nós vamos perdendo capacidade de fazer uma atualização tecnológica, nós vamos perdendo competitividade e vamos perdendo o mercado internacional e vamos encolhendo a produção, inclusive à disposição da população brasileira. Se isso continua nesse ritmo, amanhã depois poderá ter determinado tipo de produto que o Brasil terá que ser importador, porque vai ficar uma produção que sobrar aqui dentro insuficiente para atender os brasileiros. Pode parecer, não, mas isso não vai acontecer, isso é muito difícil. Se nós olharmos o que está acontecendo este ano na Expo Inter, a gente tem que prestar atenção. Este ano, por exemplo, a venda do maquinário agrícola, que é tecnologia de ponta para as lavouras brasileiras, é uma queda grande de vendas. Nós estamos vendo uma quebra de faturamento do setor de máquinas na Expo Inter para a agricultura. E o porquê desta não comercialização do mesmo volume de comercialização de feiras anteriores, Peronde? Pelo fato dos produtores estarem endividados e não poderem buscar crédito nos bancos por este endividamento e mesmo também pelas altas taxas de juros, né? Então, o que a gente precisa, talvez, fazer nesse Brasil é quebrar esse ciclo de dificuldades econômicas, de taxas de juros elevadas, de sempre um consumo aquém daquilo, daquela necessidade que a população gostaria, para a gente poder continuar, assim como outros países, continuar podendo ter confiança no futuro, continuar investindo em expansão, em novas tecnologias e buscando cada vez mais eficiência e para produzir a baixo custo. Mas um baixo custo que viabilize a atividade e que deixe lucro. Isso tudo depende muito, claro, da vida econômica do nosso país, que todos nós torcemos para que entre num ciclo de estabilidade e de crescimento. Um abraço, Peronde, e um abraço também a todos os ouvintes.
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Taj Mahal, o esplendor, a maravilha, construído na Índia em 1040, no ano Hégira, na cidade que tem por nome Agra. Amor, um monumento em homenagem ao amor, um presente do príncipe Shah Jahan para sua preferida e amada princesa Nil Mahal.

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1: Deixa pra todas as florzinhas que estão aí.

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1: 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Fala aí, Alessandro Turra.
2: Alô, Alex. 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
5: O que será que tinha naquele áudio, hein, meu irmão?
6: César, eu também quero saber, velho.

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0: Vou falar pra você, Pandinha, quando eu era criança eu tinha um medo de bebum.
1: Eu também.
0: Mas agora eu vi que a gente não faz mal pra ninguém.
1: A gente é bonzinho, é até bom demais.
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0: Todo dia.
2: Tinha um povo bebo na rua, pensava, mas que loucura, bebendo essa horas.
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0: Kazuki.
1: Essa aqui eu sinto um trem diferente, viu, gente? Puxa daí, que

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